Tava irritada não, hein? Tava irritada não. Tio Ronnie, buena tio Ronnie.